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0: Pode aplaudir, gente. Rapaz.
1: E aí, menino.
0: Que honra. A honra é toda minha. Você sabe que eu sou fã demais seu. E a sua presença aqui, cara, você não sabe o significado que é pra mim e pra todos os meus amigos, meus fãs que estão aqui prestigiando esse novo projeto. Obrigado, viu?
2: Gente, o Gabriel pra mim é sinônimo de talento, de capacidade, mas é um cara diferenciado. Eu falo isso pra ele, eu não canso de dizer isso pra ele. É um cara diferenciado, é um menino de ouro, um cara que eu adoro, assim, de paixão. É como se fosse um irmão.

0: que eu tenho, a extensão da minha família. Então eu desejo boa sorte nessa nova etapa, nessa nova empreitada da sua vida, nessa nova temporada. Eu não tenho dúvidas, vai ser de sucesso, que você merece.
1: Amém.
0: E você tem potencial para isso.
1: Obrigado, meu irmão.
0: Sucesso, tá?
1: Obrigado de coração.
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5: 9:37. 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

0: 9h46.
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0: 10:49.
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0: 11:21.
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0: 11:45.
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0: Meia-noite.
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meia-noite e meia. 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

0: Obrigado,
1: Edson. Valeu, Edson!
2: Foi uma honra estar aqui com você.
0: Que é isso, que Deus abençoe você, toda a sua família. O Vitor e a Vitória.
1: Valeu, Edson. Abraço, meu filho, meu irmão.
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2: 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Quatro horas.
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1: 4:29. 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
23: Em Bauru são 5 horas em ponto. Bom dia.
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1: E agora, moro, são 5 horas e 2 minutos, 5 e 2, uma excelente manhã de terça-feira para você sintonizado em 87,9 Rádio Canal Mais FM. E eu, Carlos Branco, chegando por aqui para comunicar com vocês e apresentar o programa Bom Dia Viola. Vamos juntos aí até as 9 horas da manhã, curtir o que é de melhor nas modas viola e também nos clássicos sertanejo, hein? Manhã de terça-feira, dia 11 de agosto do ano de 2026, hein? Parabéns aos amigos ouvintes que hoje completam mais um ano de vida, pertencente ao signo de Leão. Estamos no inverno brasileiro, a fase da lua é minguante, hein? Já se passaram dos 223 dias de 2026, faltando aí 142 dias para que termine este ano. Vamos lá, as datas comemorativas de hoje, o que comemoramos nessa data de 11 de agosto do ano de 2026. Hoje é o dia de fundação da Associação Atlética Ponte Preta de Campinas, hein? Também o dia da televisão, é o dia de brincar na areia, é o dia de Santa Clara de Assis, é o dia do direito, né, e do advogado, é o dia do estudante, o dia do garçom, o dia do magistrado e também o dia do médico, né, acupunturista. É o que comemoramos nesse dia de 11 de agosto do ano de 2026. Está no ar mais uma edição do programa Bom Dia Viola pela Canal Mais FM. E a gente começa trazendo aí para vocês tempo e a temperatura e as feiras livres de Bauru, deixando vocês muito bem atualizados.
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1: E agora em Bauru são 5 horas e 3 minutos. Na cidade sem limites, neste momento está com 14 graus. A umidade relativa do ar está em 85%, ventando 19 km por hora em céu parcialmente nublado. Neste momento em Bauru, temperatura máxima hoje não sobe muito não, chegará aí apenas 24 graus, hein? Uma previsão muito tranquila de chuva, acredito eu que não chove de jeito nenhum. Temperatura aí, como disse, chegará a 24 graus sem previsão de chuva. Prefeitura Municipal Paulo Bauru informa os pontos de feiras livres para esta terça-feira. Agenda em feira hoje no alto da cidade da rua Manuel Bento Cruz, quarteirão 2, das 6h30 até as 11 horas da manhã. Independência, rua Coba, quarteirão 10-11, das 6h30 às 11. Jardim Contorno, Avenida Jorge Zaiden, quarteirão 12, das 16 até as 21 horas. Também temos no Otávio Haas, da rua Joaquim Marques e Figueiredo, quarteirão 12, das 17 até as 21 horas. Temos no residencial, no Presidente Gás, perdão, né, na rua Justino Leonardo, quarteirão 1, das 6h30 às 11 horas da manhã. Residencial Vida Nova Bauru, na rua projetada 16, das 16 até as 21 horas, no Terra Branca, Praça Casato Maru, das 16 às 20 horas, no Vista Alegre, no Medas Jerônimo, quarteirão 4, 5, das 6h30 até as 11 horas da manhã. Aos amigos feirantes de aquele alô, aquele abraço, aquele bom dia, sejam todos bem-vindos ao Canal Mais FM, que é uma rádio e muitas vozes. 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O nascer do sol de Bauru será 6 horas e 43 minutos e o pôr do sol às 18 horas em ponto. A partir de agora a gente vai liberando nossas linhas para você entrar em contato com a gente. O nosso fone WhatsApp é o 14996188790. Repetindo, 14996188790. 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Pesquisei Canal Mais FM Bauru. Vai nos encontrar lá. Deixe seu like, ative o sininho para receber as notificações. E todas as postagens que a gente fizer, você será notificado. Também tem o Facebook de Carlos Branco Branco. Ali você pode deixar o seu alô, seu abraço, seu bom dia, sua indicação musical em tempo real. A gente visualiza por aqui, claro, com todo o prazer do mundo. a gente vai atender o seu pedido e mandar aquele bom dia especial para você também. Instagram, B Carlos Branco e Canal Mais FM, pode seguir a gente segue de volta, ok? Para nos ouvir, tem a Rádios Net, Tony Rádios, por todas as plataformas digitais e também pelo nosso site, canalmaisfm.com.br. Você consegue curtir o que é de melhor nas modas de viola e nos clássicos sertanejos no programa Bom Dia Viola comigo, Carlos Branco. Perfeito? Bora começar? Vamos lá, né? Vamos começar com moda boa mesmo pra gente começar essa terça-feira bem animado. Vamos começar com César Paulinho cantando a música Feijão e a Flor na sequência bem E Voltarei, né? Com Dino Franco Moraí e Mulão Três Cores com João Carlos e Carlos Leite. Essas três sempre é na nossa responsabilidade, as demais fica por conta de você, amigo ouvinte que não mais vem, e eu acredito sempre ter bom gosto e há de indicar pra gente que é de melhor nas modas viola e nos clássicos sertanejos. Acerte seu relógio, 5 horas, 7 minutos, uma excelente manhã, uma ótima terça-feira.

Em Bauru são 5 horas e 17 minutos, acertamos o relógio 5:17 e João Carlos e Carlos Leite cantando a música Mulão de Três Cores, né? Passou por aqui também com o Dino Franco Morei e voltarei, né? A primeira que abriu o programa Bom Dia Viola desta manhã de terça-feira foi com César e Paulinho, a música O Feijão e a Flor. Agora sim a gente começa a mandar o nosso recadinho. Abraço, bom dia para o pessoal que está comigo, meu amigo Rosenvaldo, lá do Prudência, está viajando, né, Rosenvaldo? Um abraço, bom dia, meu irmão, um abraço, Deus abençoe, boa viagem. Edivaldo Endurbe também por aqui, bom dia, meu amigo Carlos Branco, um abraço, Edivaldo, bom trabalho, irmão. José Benedito, Vila São Paulo, bom dia, Canal Mais FM, toca pra gente aí, Polo do Gato, João Carreiro Pardinho, José Benedito, Vila São Paulo, obrigado, né, valeu. Amigo, ó, aqui também, nosso amigo Roberto e Aldaísa, né, lá do Meridota, nós sintonia, nos ouvindo pela internet, um abraço, valeu. Francine Pellegrinelli, ela aqui de Pederneira, está nos ouvindo pela internet também, manda aquele bom dia especial, bom dia, Carlos, é, né? Um ótimo dia para todos nós, valeu, Fran, um abraço, querida, bom dia. Reinaldo, Ana Nery, Ronaldo, Alquiri Lucas, tá com a gente também, mandando aquele bom dia especial, tamo junto. Eu, Tiaguinho da Padaria, né, bom dia, meu compadre, né, terça-feira abençoada em nossas vidas, né, é bom trabalho, Deus abençoe. Abraço aos amigos da NATO, André, Marcelo, Dota, Bart Simpson, para mais ver meu rádio das horas. Um abraço também pro Tom Araújo, né? O Tomzinho, né? O menino danado, tá aí, sintonizado. O Silvio Aparecido Mesmento, Silvão do Santa Luzia. Bom dia, meu querido Carlão, né? Toca pra gente aí, Muleta de Aroeira com Jacó e Jacozinho. Obrigado, foi, valeu, Silvão. Um abraço, irmão, bom dia. Que Deus abençoe sempre você, viu? Juninho Cunha da Padaria Quero Mais. Valeu, Juninho, Elô e todos os colaboradores da Padaria Quero Mais. Aquele alô, aquele abraço, que bom dia. Daqui a pouco, às 6 horas da manhã, a gente fala o que tem de gostoso na Padaria Quero Mais. Perfeito? Meu amigo PA, Paulo Afonso na sintonia. Bom dia, meu amigo Carlão, né? Abençoada terça-feira pra todos nós, né? Manda pra nós aí, Solival, música velha, porteira, e a gente vai mandar. Valeu, Pia. Um abraço, irmão, bom dia. Também o Isaías, o Nova Paulista, por aqui, mandou bom dia. Bom dia, Carlos Gang, gostaria de ouvir a música Pombinha Branca, voltou, né? Tibagi, meu tio, oferecendo para todos, ouvindo para a família Canal Mais FM, desejando uma ótima terça-feira abençoada por Deus para todos nós. Valeu, Isaías. Um abraço e com certeza será mesmo uma terça-feira abençoada. Betão do Vane Maria, por aqui, mandando bom dia, Canal Mais FM, né? Bom dia a todos os ouvintes da Canal Mais FM também. Valeu, Betão. Um abraço, irmão, tá de férias, hein, Betão? Tá aí, repousando. Aí, muito bom. Um abraço, meu amigo, o Mário, né? Também, a Lucília e a Débora, pessoal da Ótica Bela Vista, na sintonia. Valeu, Mário. Um abraço, irmão. Bom dia. Deus abençoe a todos vocês aí. E sempre ligado com a gente também, né? 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Bora, Pulo do Gato, quem canta é Tião Carreiro Pardinho. Muleta de Aroeira, né? Jacó e Jacozinho e Pombinha Branca voltou com o Tibagi Mutinho. 5 horas e 20 minutos, uma excelente manhã, uma ótima terça-feira.

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2: Agora, Boru, são 5 horas e 35 minutos, acertando o seu relógio 5h35. As primeiras informações do dia da Transurbe Durbe. Chega aqui, a gente leva pra você, amigo ouvinte, Canal Mais FM. E este é o informativo Canal Mais FM Transurbe, informando em que as duas empresas que voltam ao transporte coletivo de Barulho, na cidade de Barulho, Cidade Sem Limites, funcionam perfeitamente, tudo normal nesta manhã, terça-feira. Você que usa o transporte coletivo para ir voltar ao trabalho, os ônibus começaram a rodar assim, às 4h30 da manhã, né? As demais linhas aí, às 5 horas. Então, portanto, tudo normal aí com a Transurbe. Você que usa o transporte para ir voltar ao trabalho, os ônibus estão passando a hora certinha, prefeito. Endurbe informa também que daqui a pouco, a partir das 6 horas da manhã, os amigos coletores estarão recolhendo o lixo orgânico seletivo. Já separou, né? Senhora, jogando o seletivo, então coloque na lixeira, que a senhora sabe muito bem que vai passar hoje. Eles vão passar, vão levar, vão deixar tudo limpinho em frente à sua residência novamente. Daí, portanto, o informativo Canal Mais FM, uma rádio muitas vozes. Beleza, seguimos por aqui com um alô, abraço, bom dia para o pessoal, meu amigo Aguinaldo Falsetti, né? Bom dia, meu amigo, né? Toca para nós aí, peito sadio, se é carreira e carreirinho, ótima terça-feira e claro que a gente vai tocar. Valeu, Aguinaldo, um abraço a você, seu pai, seu Falsetti, que Deus abençoe vocês, obrigado sempre pelo carinho, pela sintonia. Meu amigo Aldo Cardoso já está por aqui com a gente também, mandando aquele bom dia especial. Valeu, parceiro, aquele abraço, aquele bom dia, obrigado aí sempre pela sintonia. Velha porteira, quem canta é Lourenço Dorival, em Jade Jefferson, saudade do meu pai. Essa música tem a participação do Samuel do Prado, né? Depois vem Zé Carreiro e Carreirinho, né? Zé Carreiro e Carreirinho cantando a música Peito Sadio, sua moda de qualidade, você confere aqui na Canal Mais FM. São 5h37, uma excelente manhã, uma ótima terça-feira.

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0: E agora o número são 6 horas e 11 minutos, acertando o seu relógio 6 e 11, conferindo aí com Rick Renner cantando a música Sonhando. 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Agora seguimos por aqui com um alô, abraço, bom dia para o pessoal, mandando aquele bom dia especial, né? Meu amigo Wagner Reginaldo Jacaré, né? O Jacaré lá do Parque das Nações, trabalhando aqui com a gente, mandando seu bom dia. Fala comigo,
1: bom
0: Jacaré.
1: Dia, Jacaré. Bom dia, Jacaré. Diga, irmão. Jorge Luiz Fernando, Mundo Novo, ofereço para mim, para Isabel, para você, para o Tete Boiadeiro, para o Ricardo Capuano, o Pelego, Cabernet Rosivaldo, todos os da Canal Mais FM. Ótima terça-feira para todo mundo.
0: Valeu, Jacaré. Eu não vou tocar essa moda aí com o Jorge Luiz Fernando, porque não está à disposição nesse momento, mas vou tocar uma bem bacana aqui do Jorge Luiz Fernando, tá bom, Jacaré? Um abraço, irmão, bom dia. Também já está por aqui meu amigo Danilo Moura, meu amigo caricaturista, né? Tá mandando bom dia, Carlão, saudações caricaturísticas, né? Toca pra gente aí, melhorar esse Zé Rico, a música Sonho de um Caminhoneiro. Bom dia, Danilo, bom trabalho, irmão. Bora lá, né? Bora render, bora trabalhar. Marcelo Dota já está por aqui comigo, mandando aquele bom dia especial. Valeu, meu irmão, um abraço, bom dia. Tamo junto, né? Bora render, bora trabalhar, certo? Meu amigo Marcos Brancalhão também está comigo, mandando um bom dia especial. Valeu, parceiro, aquele abraço, aquele bom dia. Em Piratininga, meu amigo Guido já está por aqui, mandando aquele bom dia especial e tomando um café, né? Vai pagar um café pro Osiase hoje? Vai pagar, não? Vai pagar sim, né? Osiase também já está por aqui com a gente para falar comigo. Fala comigo, Osni, bom dia, irmão, tá bom?
2: Bom dia, Carlos Branco. Bom dia, ouvintes da Canal Mais FM. Uma rádio e muitas vozes e milhares de ouvintes. Ô, Carlão, uma utilidade pública aí. Hoje, por volta de 9 horas, né, será interrompido o trânsito na Piratininga Bauru, Bauru Piratininga. Vai ter uma obra lá e o trânsito ficará interditado por 40 minutos, mais ou menos. Então, gostaria de usar a força da sua audiência aqui em Piratininga e lembrar a população daqui que procure não transitar nesse período, né, que vai ficar parado aí os 30, 40 minutos, não temos uma precisão, de uma obra que acontecerá na entrada da cidade. Muito obrigado e tenham todos aí um bom dia.
0: Beleza, Ozinho, eu vi nas redes sociais essa postagem aí a respeito, né? Vão demolir o portal ali, é isso que vai acontecer, vai demolir, vai construir outro, vai tirar. Mas o portal é tão bonito, Ozinho, né? Por que será que tiram aquele portal tão bonito ali de Piratininga? Todo mundo conhece, é o cartão de visita também de Piratininga, né? Entre outras coisas, Feira da Lua, que é outro cartão de visita também ali, né? Da praça ali, é central de Piratininga, tudo faz a diferença. Então isso daí marca muito pra gente, pra quem vai de Piratininga já chega, dá de cara com o gol ali naquele portal muito bonito. E eu vi ontem aí, através das redes sociais aí, que realmente fica parado aí às 9 horas da manhã por 40 minutos. É que dá tempo, né, de derrubar tudo aqui, tirar todo o entulho e o pessoal passar de volta, porque vai, pelo jeito vai interditar as duas vias, né? Sentido quem vai Bauru-Piratininga e quem vem Piratininga-Bauru vai ficar parado aí, tá certo? Vai informando a gente aí que a gente vai passando para os amigos e ouvintes aí de Piratininga que sempre estão ligados com a gente. Valeu, meu irmão. Um abraço, bom dia. Um abraço a Sol, sua esposa. Mais gente com a gente por aqui, mandando aquele bom dia. Vamos lá, né? Mandando um bom dia todo especial pra gente aqui. Deixa aquele bom dia. Agradeço o carinho sempre e a sintonia de todos os amigos e ouvintes, né? Que deixa aquele bom dia pra gente aqui. Mandar um bom dia. Quem que tá com a gente aqui, mandando aquele bom dia, deixa eu só verificar aqui, pra que a gente não fale o nome errado da pessoa, né? Tá aí, não apareceu aqui, né? Ah, tá aqui, né? Deixa eu ver aqui se tá, o nome não está, mas eu vejo por aqui que eu consigo visualizar melhor, né? É o Guilherme Souza, manda aquele bom dia pra gente. Ô Guilherme, um abraço, irmão, bom dia, obrigado pelo carinho. Ele foi um dos contemplados aí, né? Ganhou um kit, né? Um kit, foi retirado um kit aí, é um kit churrasco pelo jeito, né? Um abraço, irmão, valeu, Guilherme, um abraço, bom dia, Deus abençoe seu dia, certo? Mas o Cremosão já está por aqui com o Som Longa, mandando aquele bom dia, obrigado pelo carinho, pela sintonia. André Bartz Simples, né? Bom dia, meu amigo Carlos Branco, né? Um dia muito abençoado pra vocês, der toca aí, Silveira e Silveirinha, né? Beija-flor é das penas verdes, beija-flor das penas verdes, né? Oferece aí pra todos os amigos de sintonia, obrigado e até, valeu, Bart Simpson, um abraço, daqui a pouco a gente volta aí com as milongas. A Ângela da Silva, um abraço a ela, ao esposo Roberto, né? E aos filhos, Maria Eduarda, Maria Gabriela e o João Miguel, que também estão na sintonia, curtindo o som da Canal Mais FM, em especial agora o programa Bom Dia Viola, valeu, querida, um abraço a você e seus familiares, sempre ligado com a gente também, curtindo aí o programa Bom Dia Viola, bora render, temos música pra executar. Tá aí, claro que a gente vai tocar, né? Vamos lá então, tocar aqui. Agora vem aí Sonho de um Caminhoneiro com Milionários é Rico, né? Jorge Luiz Fernando contando a música Porteira e Lourenço Olival, Se Ainda Existe Amor. São 6 horas e 19 minutos. Bom dia.

0: Álvaro, são 6 horas e 26 minutos, conferindo aí, né, com Jorge Luiz Fernando, a música Porteira. Passou por aqui também com Milionário Zé Rico, a música Sonho de um Caminhoneiro. Claro que a gente vai tocar a música do Lourenço Dorival na sequência, depois do bloco de apoio cultural, né? Porque agora tem as milongas dele, André Camonês e os seus milongueiros, né? O meu amigo Malamé, o Kendo Ben, tá por aqui para falar com a gente. Com certeza ele vai contar tudo que é verdade hoje, né, André? Tudo fato verídico, segundo ele, né? Fala comigo, André. Bom dia, irmão. Tá bom?
1: Bom dia, meu irmão Galão. Bom dia. Galão, historiador, ambientalista e preservador da história da cidade de Gavião Peixoto.
0: Conheço.
1: Gavião Peixoto, município do interior paulista, Galão. É. Que passou pouquinho mais de 4.800 habitantes, hein, Galão?
0: Olha,
1: cidade
0: só
1: pequena. É. Gavião Peixoto, Galão, que recebeu esse nome em homenagem ao senhor Bernardo Gavião Peixoto, que era um proprietário da maioria das terras daquela região, e onde ele doou as primeiras terras para que o município fosse emancipado e criado o município. Então, em homenagem, foi chamado de Gavião Peixoto, por causa de um grande latifundiário que tinha naquela região, hein?
0: Sim.
1: Bom dia, meu irmão, bom dia.
0: Ô,
1: Galão, você sabe que esses dias o Tiaguinho, ele tava precisando terceirizar um serviço, rapaz. É isso mesmo, terceirizando o serviço de pedreiro. Eu vou mandar o vídeo, Galão, pra você ver o que o Tiaguinho aprontou.
0: O que ele fez?
1: Ele precisava encher umas colunas e umas lajes. Só que detalhe, no alto de um prédio de 15 andares. E como é que eles vão subir com um caminhão betoneiro lá? Não tinha jeito, né, Galão?
0: Difícil.
1: E também bater na mão na enxada também não dava. O que o Tiaguinho bolou?
0: O que ele fez?
1: Não é que o Tiaguinho alugou um helicóptero e fez uma betoneira no helicóptero?
0: Não, é sério isso?
1: Um helicóptero betoneira, Galão. Tô mandando um vídeo pra você ver o que o Tiaguinho foi aprontar. E detalhe, viu, Galão? Não é que ele conseguiu colocar mais de 10 metros cúbicos de concreto de usinado dentro da betoneira do helicóptero.
0: Que é isso?
1: Isso quer dizer que ele conseguiu colocar mais de 20 toneladas de concreto no helicóptero betoneira. Agora segura, hein?
0: É, eu quero ver agora.
1: Na verdade, Marcelo Dota. Na verdade, Marcelo Dota Arminha. Na verdade, Bart Simpson. Ajuda aí, Tiaguinho. Ajuda você a criar um helicóptero betoneiro com mais de 20 toneladas em cima. Esse galão é o concreto caindo na,
0: isso,
1: na coluna pra encher, viu?
0: E tá certo, não, tá certo. O barulho do concreto tá, faz jus, né, a causa, né? Agora o Tiago, é Coptoneira, né? Então, é o nome do helicóptero, né? É isso, Coptoneira. Então fala, Tiago, bom dia, tá bom, irmão?
2: Ô, compadre, rapaz do céu, se eu falar pra você, o pior que eu arrumei com o meu sogro, moço do céu, mas vai vendo, pega a visão, compadre, cara. Dá um bom biquinho pra fazer, né, rapaz? Depois que eu saio aqui da padoca aqui, positiva,
0: sim,
2: né, tinha que concretar uma laje de um sobradão, compadre. Rapaz, você acredita? Se eu falar pra você não acreditar,
0: acredito,
2: moço.
0: Acredito.
2: Você acredita que tinha quebrado as enxadas, cara? Quebrou nossas enxadas, a palha, né? Tava sem, né? Então não tinha como comprar ali, cara. Né? Tava com a bitorneira ali parada ali, sabe? Só que, pô, cataca a mão, né, meu? Compadre do céu, você não acredita. Rapaz, chamei o Marcelão. E o Marcelão Dotinha, cara. Foi todo mundo junto pra ajudar nós lá.
0: Quem?
2: Aí inventou, cara, né? Fez um helicóptero bitorneira. Compadre do céu. Você não acredita. Só que como nós tava sem pá, né? Nós catou as colheres, cara. As colheres de arroz lá na casa da mulher, moço do sobradão.
0: Compadre,
2: nós lotou, filho. Aquela bitorneira ali, ó. Metemos o motorzão da Super Titã no Andrezinho, cara.
0: Sim.
2: Pô, pegamos umas varas de bambu, colocamos pra fazer a hélice. Compadre do céu. Pensa num turbo, filho. Turbo, você não tem noção. Você tá doido. Rapaz, né? Concretou tudo, sobradão lá, laje lá. E agora esse empreiteiro tá atrás de nós aí, rapaz. Helicóptero bitorneira, rapaz. Só pegou a visão? É verdade, André, né? É verdade, doa. Ajuda aí.
0: É o Coptoneira, como se diz, né? É o Coptoneira. Bartzinho, você viu no zap?
3: Bom dia, milongueiros. Ótimo dia pra todos aí. Vocês estão vendo aí no zap. Se tá no zap, só pode ser verdade,
0: eu
3: André.
0: Também, não mente.
3: Um abraço aí pra toda a turma de milongueiros.
0: Isso é verdade. O Bartzinho falou uma verdade. Se tá no zap, por que não? É mentira. Bloco de apoio cultural, bora lá.
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0: E embora são 6 horas e 31 minutos, bom dia.
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E agora, Moro, são 6 horas e 39 minutos, acertando o seu relógio 6h39, conferindo o sucesso deles, hein? Lourenço Olival cantando a música Se Ainda Existe Amor. 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

0: 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Agora seguimos por aqui com um alô, próximo dia. Um abraço pro meu amigo Ribeirinho Boca Rica, apresentador do Riqueza Sertaneja. Esse zoião aqui, Ribeirinho, com duas mãos do lado, o que que é, meu irmão? Diga pra mim, você sempre manda isso. Segundo o Tom Araújo, é da seita dele, né? Assim é, o Tom Araújo que fala, né? Edson, lá da Fazenda Val de Palmas, também já está por aqui com a gente, mandando aquele bom dia. Bom dia, meu irmão. Um abraço, uma ótima terça-feira pra vocês. Sandra Anteveri, lá do Cras, daqui no Tabela Linda. Bom dia, bom dia, amigos da Rádio Canal Mais FM. Ótima terça-feira, que seja uma terça feira abençoada. Valeu, Sandra. Obrigado, minha amiga. Um abraço, bom dia. A nossa amiga Hilda já está por aqui mandando bom dia. Bom dia, Carlos Danco, né? Bom dia, Carlos Danco, meu amigo, né? Querido de todas as manhãs. Valeu, Hilda. Aquele abraço, bom dia. Quem mais por aqui mandando bom dia? Meu amigo, o Tonho e o Armandinho Losnak, né? Tá na sintonia, curtindo o som do canal Mais FM. Radinho no pé do toco, né, Tonho? Mas tá aí ligadinho. O Marquinhos, né? Marcos e o Baixinho, Baixinho Cabeleireiro na sintonia. Tá na sintonia também. Ele na Pinheiro Machado, subindo, né? Sentido Nova Esperança. 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Mas gente, com a gente tem sim a minha amiga aqui, Aparecida de Arruda, tá por aqui com a gente. Fala comigo, Aparecida, bom dia.
1: Bom dia, Carlos Branco. Bom dia. Aqui é Aparecida de Arruda.
0: Diga, querida.
1: Eu gostaria de ouvir a música Arreio de Prata, oferecendo pro meu marido Hilário e para todos os ouvintes da Canal Mais. Um abraço, Carlos. Muito obrigado.
0: Gosta? Eu gostaria que ela falasse pra gente por que ela gosta tanto da música Arreio de Prata. É porque ela sempre pede Arreio de Prata, né? Alguma história da família, alguma coisa assim, Maria Aparecida? Diga pra gente, né? Pra gente saber, né? É, eu tive só fazer, mas essa mulher só pede a música Arreio de Prata. Será que é alguma coisa na família? É, pode ser, né? Pode ser que seja alguma história lá do passado. O Luizão do Terra Branca tá por aqui comigo, mandando aquele bom dia também. Bom dia, meu irmão. Um abraço, que Deus abençoe seu dia. Obrigado, Luizão. Um abraço, tamo junto, né? Lá no Bauru 16, minha querida amiga Cristina Campos está comigo, mandando aquele bom dia. Bom dia, né? Abençoado dia para todos nós também, Cris. Deus abençoe seu dia também, querida. Tamo junto sempre. Agora com a música, são 6 horas e 46 minutos, né? Vem aí, Beija-Flor, né, das Penas Verdes, que quem canta é Cigano e Brejão. A moça do retrato, Zé Taberto Teodoro, o pai Francisco Goiânia Paranaense e a Rede Prata, Tião Carreiro e Bardinho.

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0: Aí você compreende o sucesso das mineirinhas, essas músicas aí, Cartas na Mesa, hein? Cartas na Mesa. Bora acertar o relógio, 7:09 em Bauru, uma excelente manhã, uma ótima terça-feira pra você ligadinho, 87,9, canal Mais FM, uma rádio muitas vozes. Tá curtindo aí o programa Bom Dia Viola comigo, Carlos Branco, hein? Pra você participar, anote e salve o nosso fone no WhatsApp, 14-996-188790. 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Próximo dia, meu amigo aqui, Adriano Lopes, né? Adriano, Josi, Davi, Enzo e Danielzinho Lopes, agora na sintonia da nossa emissora, curtindo o som da Canal Mais FM. Tete Boiadeiro tá chegando por aqui para falar com a gente, de indicar um sucesso musical. Fala comigo, Tete. Bom dia, meu irmão, tá bom?
1: Bom dia, Carlos Branco.
0: Bom dia, Tete.
1: Carlão, hoje diga. Eu gostaria de ouvir a música O Meu Ranchão, beleza?
0: Perfeito, claro.
1: Oferecer pro Paulo Afonso, meu amigão.
0: Sim.
1: Ricardo Capuano, Silvinho, Jacaré do Parque das Nações, Roseval Caminhoneiro, Maurinho da Roteria, todos os ouvintes da Canal Mais, beleza? Canal Mais, uma rádio e muitas vozes. Tchau,
0: valeu,
1: obrigado.
0: Tete, um abraço, bom dia. Também já está por aqui, mandando aquele bom dia pra gente, nossa querida amiga lá de Santo Antônio da Platina, a Deusana, está mandando aquele bom dia especial. Valeu, querido, um abraço, bom dia. Ela que está falando diretamente do Paraná, né? Valeu. O nosso amigo Antônio Carlos, lá da Vila São Paulo, Nenê, da nossa sintonia, né? Antônio Carlos, né? Bom dia, Carlão, né? Toca pra gente a música Morão da Despedida, Pardim Pardal. Bom dia, Nenê. Lúcia Helena e Henrique Gabriel. Um abraço, bom dia. O Luiz Antônio Figueiredo manda aquele bom dia especial. Bom dia, Luiz. Um abraço a você, Dona Inês e a Beli. Deus abençoe a vocês aí. Obrigado sempre pelo carinho, pela sintonia. Me ouvindo em Portugal também, manda aquele bom dia especial pra gente, meu amigo Sidney. Fala comigo, Sidney. Bom dia, irmão.
2: Fala, Carlão.
0: Bom dia.
2: Então, eu peguei o WhatsApp da rádio aqui. É o Sidney aqui de Lisboa, escutando, curtindo o Canal Mais. Bom, todo cara. Dia de manhã. Só que você acorda muito tarde, cara. Eu acordo aqui às 7 horas e tenho que esperar até às 10 para o programa começar. Vamos acordar mais cedo aí, pô.
0: Pelo amor.
2: Aquele abraço.
0: Deus. 3 horas de diferença.
2: Não vou nem pedir música, porque todas as músicas que você toca são as que eu gosto. Para mim tá ótimo.
0: Tá, beleza. Um abraço, bom dia, né? Tá lá curtindo em Portugal. E a gente agradece o carinho e a sintonia dos brasileiros que estão fora do país, mas mata a saudade aí, curtindo um pouquinho do que a gente toca aqui pela Canal Mais FM. Valeu, meu irmão. Um abraço, bom dia sempre. O Sidney está com a gente curtindo aí o programa Bom Dia Viola. Valeu, camarada. Valeu, Sidney. Obrigado pelo carinho sempre e pela sintonia. Perfeito. Agora sim, música para executar e a gente vai tocar, né? Vamos lá. Orão da Despedida, Pardinho Pardal, né? Alvo do Cupido, João Mulato e João Carvalho. Saracolinha Três Esporte, né? É Pena Branca e Chavantim, Laudecer, Laudanir, a música Meu Ranchão. Acerte seu relógio, são 7 horas 15 minutos, uma excelente manhã, uma ótima terça-feira.

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agora, Moro, são 7 horas e 43 minutos, acertando o seu relógio, 7h43. Sérgio Reis cantou essa música bonita aí com o Daniel, a música Peão. 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Beleza, bora lá mandar um abraço, bom dia para Marli, lá da oficina de costura, que está por aqui com a gente, mandando aquele bom dia especial. Valeu, Marli, um abraço, querida, bom dia. O Gidaia também já está por aqui com a gente, mandando aquele bom dia, um abraço a ele. Ele mandou um abraço sempre, bom dia, lá para o pessoal das Mandiocas Tibiriçá. Valeu, Gidaia, um abraço, irmão, bom dia. Deus abençoe seu dia aí, perfeito? Para participar com a gente, anote nosso WhatsApp, isso aí é 14-996-188-790. Esse é o fone WhatsApp da Canal Mais FM, uma rádio muitas vozes. 7h47, vem a Alma de Caboclo, quem canta é Moreno e Moreninho, em Centelha Divina, Valdir e Misael, né? Eu e o Sabiá, Chitãozinho e Xororó, e a gente volta na sequência. Música.

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5: Embora são 8:04, bom dia.
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E agora o Bruno, são 8 horas e 9 minutos, acertando o seu relógio 8 e 9, convertendo aí com o Valdir e Misael cantando a música Jacarandá. 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Um abraço, bom dia, meu amigo, aqui o Celso, lá do Parque Santa Cândida. Bom dia, meu amigo Carlos Branco, né? Celso do Parque Santa Cândida. Toca pra gente aí, mulher dele, punho de aço. Eu não tenho com milionário, não. Tenho com um Tião Carreiro, tá bom, Celso? Vou mandar pra vocês, tá bom? Um abraço pra vocês, sua esposa, seu filho. Que Deus abençoe todos vocês. Eu ofereço aí pra todos os ouvintes da Canal Mais FM uma rádio muitas vozes. Valeu, irmão. Um abraço, bom dia. Um abraço pra você também, pra Leontina, lá do Sandy Verde, o Dete, né, Rubinho? Pessoal, sempre na sintonia da nossa emissora, curtindo aí o programa Bom Dia Viola, comigo, Carlos Branco. Perfeito, bora lá então. Tião Carreiro Pardinho canta, Boiadeiro Punho de Aço, Teodoro Sampaio, Semente do Amor, né? E Viajante é Viúva com Camões e Camargo. Agora em Bauru são 8 horas e 13 minutos. Uma excelente manhã, uma ótima terça-feira. 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

0: E embora o som 8 horas e 42 minutos, acertando o seu relógio 8h42, Liu e Léo cantando a música Esqueça a Tua Maria. Passou por aqui também, né? Com Mococa e Paraíso, a música Uma Casa de Caboclo. Agora sim, a gente vai ouvir os últimos áudios aqui do programa Bom Dia Viola. Vamos lá, quem mandou o primeiro áudio aqui? O nosso amigo. Ah, não. Só um abraço para a nossa amiga Nath Souza, que está na sintonia aqui no Joaquim Guilherme. Valeu, Nath. Um abraço, querida. Bom dia. Também nosso amigo Everton, está na sintonia da Vila Industrial e pediu para ouvir essa música bonita que a gente tocou do Mococa Paraíso, a música Uma Casa de Caboclo, né? Oferecendo para todos da rádio, né? E para todo o pessoal da construção civil. Aquele abraço. Tamo junto. Valeu. Obrigado pelo carinho. O Pelego do Baralo Meu Povo, que indicou essa música Esqueça a Tua Maria com o Liu e Léo, mandou um recadinho para o pessoal que estava na feira domingo com ele. Fala comigo, Pelego.
1: Bom, Carlão, bom dia. Bom dia para você, para todos os ouvintes aí da Canal Mais FM. Eu encontrei uns amigos na feira do rolo, rapaz. É, bastante, sabe? E falou para mim, ô, Pelego, agora que você ligar lá no Carlos Branco, manda uma música lá para mim, manda um alô para mim.
0: Pronto.
1: Só que agora eu não lembro, cara. É tanta gente. Mas, ó, você que encontrou eu na feira do rolo e pediu pra mim oferecer uma música, você me perdoa, não tô lembrado, é tanta gente, mas essa música é pra você. Alô, meu povo, Deus abençoe a todos.
0: Conferiu aí, né, Pelego?
1: É, inclusive falou, né, escuto Carlos Branco todo dia cedo, eu falei, ah, não sabia, poxa.
0: Tá certo. Um abraço ao pessoal, então, que vai
1: Beleza, Carlão,
0: na,
1: valeu.
0: Lá na feira da... de domingo, né? É, tá aí, tá todo mundo, o Pelego tava lá também. Um abraço, Pelego, valeu, né? E mais, o Tiririca deixou um recadinho pra gente aqui, vamos ver se tá tempo de ouvir. Fala comigo, Tiririca, bom dia.
2: Bom dia, meu amigo Carlos Branco, estamos aqui na obra aqui, trabalhando, eu, Cleber, Dailton, aqui no Vitória Regi, aqui, gostaria de ouvir meu velho pai, com Léo, Caruto e Robertinho, oferecer pra todos os ouvintes da Canal Mais e para todos os ouvintes lá do bairro Capuano, beleza? Um abraço, Carlos Branco, tamo junto misturado, um abraço.
0: Valeu, Tiririca, um abraço, ó, me despeço aqui, prometo voltar amanhã, 5 horas da manhã em ponto, daqui a pouco tem Fábio Ramos com o programa Show do Amanhã, muita música, informação e momento modão, participe com ele também. 8 horas e 45 minutos em Bauru, uma excelente manhã, uma ótima terça-feira. 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
10: Canal Mais, agora 9 horas em ponto. 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
4: Demorou! Bom dia! Com muita alegria. São 9:03. 9:03. 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E aí, como é que você tá? Tudo bem? Como é que tá a sua terça-feira? Tudo certo? Tudo tranquilo? Bora lá começar mais um show da manhã, o maior show das galáxias.
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4: 9:04, o show da manhã tá começando, sempre com o melhor da música sertaneja. A gente começa com as atuais. No segundo bloco tem clássico sertanejo. E às 10 horas da manhã tem aquele momento modão que não pode faltar. É ou não é, diretor? Você tá bom, filho? Ah, já tá tomando cafezinho da manhã. Aí sim, gostei. Hoje é terça-feira, dia 11 de agosto, o ano é 2026. Eu sou Fábio Ramos, o seu amigo locutor. E você quem é? Ah, eu quero saber quem é você. Eu sou curioso. O diretor é mais curioso que eu, pode ter certeza. Telefone e WhatsApp liberado, 996-18-8790. Mensagem de texto, mensagem de voz, para você mandar o seu bom dia com muita alegria, fazer o seu pedido musical. Ao vivo com a gente, direto dos estúdios da Canal Mais FM, uma rádio muitas vozes. Lembrando que você também pode ouvir a nossa rádio através do nosso site, canalmaisfm.com.br. E curtir a nossa página no Facebook, né, diretor? É a nossa fanpage, facebook.com/canalmaisfm. A frequência é 87,9. Uma rádio muitas vozes. Tudo posso naquele que me fortalece. Essa é a nossa palavra do dia. Bom dia para você. O show da manhã tá começando. A gente começa com elas. Maiara e Maraísa.
19: Era assim,
4: tudo por nada.
19: Por nada.
4: Bom dia. Acredite em Deus, acredite em você.

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0: Muito obrigado.
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Rádio Canal Mais FM, uma rádio muitas vozes. 9:16. Música linda de Luan Santana.

0: É a família Canal Mais FM ligadinho em você. Bom dia, 9 horas e 17 minutos. Repita, Fábio Ramos, 9:17. 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
0: É lógico, daqui a pouco tem tema do dia para você participar com a gente. Tema muito bacana, através do telefone WhatsApp 996188790. Você participa ao vivo comigo, com o diretor e com toda a nossa equipe da Canal Mais FM, a rádio mais amada e mais ouvida de Bauru e região. Quer saber o tempo e a temperatura? Bora lá então. São 9 horas e 18 minutos, tempo e temperatura nesse momento. Temperatura na cidade de Bauru é de 17 graus. A máxima de hoje deve chegar aos 23 graus na cidade sem limites. Também com 0% de chuva, vento a 21 km por hora e a umidade relativa do ar, nesse momento, é de 78%. Tempo e temperatura, Rádio Canal Mais FM, uma rádio muitas vozes. E a gente quer convidar você também para fazer o seu pedido musical, aonde você está ouvindo o show da manhã. Um bom dia para você, meu amigo trabalhador, que Deus abençoe sempre a obra de suas mãos. Você, minha amiga dona de casa, seja bem-vinda à Rádio Canal Mais. Participa aí com a gente. O que você está fazendo de bom aí? Está fazendo faxina? Está cuidando das crianças? Você que está dirigindo o seu carro, seu caminhão, muito obrigado pela carona. Bibi, o show da manhã está no ar. Daqui a pouco tem alô ao vivo.
4: Mandar aquela mensagem.
0: E agora tem Danilo e Davi.
4: Mas manda.
0: Apaga, apaga.
4: Seu coração.
0: Apaga. Bom dia.
4: Se fosse eu falaria mais ou menos assim.
5: Ei, boa noite. Antes de te bloquear, eu só vim te dizer que a partir de hoje pode tocar o terror, fazer o que quiser fazer. A boca é sua, curte sua farra, sinto mais nada.
4: Não, apaga, apaga, apaga.

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0: São 9h29. Bom dia para você que tá ligadinho na Canal Mais FM, uma rádio muitas vozes. Você ouviu Zezé de Camargo, Cada Minuto. E também passou por aqui a música de Daniel, Alguém, com a participação de Jorge Mateus. Bom dia para você que tá ligadinho no Show da Manhã, sempre das 9h ao meio-dia, ao vivo com você. WhatsApp liberado 996188790. Você participa com a gente, mandando seu alô, seu bom dia, fazendo seu pedido musical. Como sempre, vai ser um prazer falar com você nessa manhã linda de terça-feira. É ou não é, diretor? Hoje que já é dia 11 de agosto de 2026. E hoje também se comemora o quê, diretor? Hoje, dia 11 de agosto, é o dia do advogado. Parabéns a todos os profissionais. Parabéns, Cirineu Fedriz. Cirineu Fedriz. É, hoje é o seu dia. Parabéns a todos os profissionais advogados do Brasil. Hoje também se comemora o dia do garçom. Olha só que legal, hein? Eu que trabalhei quantos anos de garçom? 10, 15, 15 anos de garçom, viu, gente? É, não foram 15 dias, foram 15 anos. Mas faria tudo de novo. Porque graças a Deus é muito aprendizado, né, diretor? A gente se torna um ser humano melhor. Sempre aprendendo a servir. Dai e dar-se-vos-á, né? Muito bem, quero você participando com a gente através do nosso telefone WhatsApp 996188790. Daqui a pouco eu te conto mais comemorações desta data de hoje, dia 11 de agosto. O pessoal está participando, diretor, através do nosso telefone WhatsApp. Olá, bom dia, quem está com a gente? Bater um papo com o Everton. Alô, Everton, tudo bem? Da onde você fala? Bom dia, tudo bem? Fábio Ramos, aqui é o Everton, da Vila Industrial. Ô, pessoal da Vila Industrial, já tá de pé? Aí sim, hein? Ô, Fábio Ramos, eu gostaria de ouvir, se possível, a música de Jade e Jadson. Toca pra gente, por favor. É a música Um Restinho de Você. Eu ofereço pra vocês e pra todo o pessoal da Construção Civil. Alô, pessoal da Construção Civil, um abraço para vocês também. Abraço e sucesso, Fábio. Para você também, forte abraço e muito sucesso, Everton, da Vila Industrial. Daqui a pouco a gente toca a sua música, tá? Quem mais está com a gente? Ele é caminhoneiro? Ah, ele é o Rosivaldo Caminhoneiro, o caminhão da Canal. Por onde anda o caminhão da Canal? Bom dia, Rosivaldo.
1: Bom dia, meu amigo Fábio Ramos.
0: Bom
1: que Deus
0: dia.
1: Abençoe a sua terça-feira, você e a família.
0: Amém.
1: Bom dia a todos da Canal Mais FM. Bom dia aos amigos aí da
0: Canal
1: Mais FM. Pose. Bom dia, pessoal do Bairro Capuano, seu Ricardo, Aguinaldo, seu Wagner, Marcelo, Márcio, Jacaré, que Deus abençoe todas essas pessoas, Valdete, Pose.
0: Pose.
1: Bom dia, dona Cris, dona Lola, dona Dilma. Bom dia pro Décio.
0: É o garoto Pose.
1: Positiva. Manda um musicão bem raiz pra nós aqui, que estamos aqui na boleia.
0: Mando.
1: Escutando a Canal Mais FM. Positiva. Bom dia também ao nosso amigo TT Boiadeiro. Positiva, positiva. Tamo descendo aí pro sul.
0: Olha só.
1: Manda um bom dia aí pro Cirineu aí, que hoje é dia dele aí. Positiva, hoje é dia dos advogados. Positiva,
0: hoje é.
1: Positiva.
0: Parabéns. Aí recebendo os parabéns também do nosso caminhoneiro, caminhão da Canal, pelo dia do advogado Cirineu Fedriz. Deus abençoe você, Cirineu Fedriz, e todos os advogados, né? Doutor Cirineu Fedriz. Tá pensando o quê? Quem mais tá com a gente? Olá, bom dia. É a Sula? Oi, Sula, de onde você fala? Do Pousada 2? Como é que tá o pessoal aí no Pousada 2? Bom dia. A Sula tá dizendo bom dia, Fábio Ramos. Papai da princesa Sara. Ah, obrigado, Sula. Deus abençoe. Que bênção, hein, Fábio? Ela tá dizendo Deus abençoe você, Eu estou muito feliz e estou ligadinha no seu programa, Fábio. Parabéns. Abraço para Lola, para Edilma, para Creuza e também para a Maninha Lindomar e para todos os ouvintes da canal. Abraços. Abraço para você também, Sula. Obrigado pela linda mensagem, tá? Tamo junto. Olha, são 9 horas e 35 minutos, tem apoio cultural, os nossos campeões de audiência. Daqui a pouco eu volto com mais Show da Manhã, a sua participação ao vivo. Mande o seu alô, também daqui a pouco tem o nosso tema do dia. E sai daí, a gente volta já, porque o Show da Manhã só tá começando.
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2: 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São 9:41, 9:41, horário de Brasília. Estamos de volta com o show da manhã desta terça-feira. Hoje que já é dia 11 de agosto de 2026. E aí, diretor, o que mais se comemora hoje? O pessoal quer saber. Muito bem, hoje, dia 11 de agosto, também se comemora o dia da televisão. Olha só que bacana, gente. Daqui a pouco a gente vai falar mais sobre isso. Hoje também se comemora o dia da televisão. E que mais? Hoje também é o dia do estudante. Parabéns a todos estudantes de Bauru e do Brasil. Bom demais, né?

9:42. E eu fiquei sabendo, diretor, sabe o que mais se comemora hoje? Bom dia para o nosso aniversariante do dia. Hoje também se comemora o aniversário de quem? De quem? De Wagner Gama, da Chácara dos Gama. Parabéns, Wagner! Hoje tem bolo na Chácara dos Gama. Tem salgadinho. Tem brigadeiro. Tem festa na Chácara dos Gama. Parabéns, Wagner! Muita paz, saúde e amor pra você. Ô, Wagner Gama, um forte abraço pra você, do seu amigo Fábio Ramos, do diretor, de toda a equipe da Rádio Canal Mais. Deus abençoe cada vez mais. Muito obrigado pela sua amizade, pelo carinho de sempre. Tá sempre participando com a gente, toda a família Gama. Um abraço também pro Valtinho Gama, pras delegadas, pras comandantes. E convida a gente, né, diretor? Estamos chegando aí. Pedaço bem grande de bolo pro diretor, senão já sabe, né? Senão ele chora. Parabéns, Wagner. Feliz aniversário, tá? Muitos anos de vida. Daqui a pouco tem mais. Alô, o pessoal tá participando, mandando a sua mensagem e fazendo o seu pedido musical. É o 996-18-8790. Porque agora é hora de clássico sertanejo. E a primeira de hoje é de Gian Giovanni, cantando a música Dois Corações. Um bom dia pra você, ótima terça. Agora 9:44.

0: 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Coração de papel. É o show da manhã, o maior show das galáxias, ao vivo, das 9 ao meio-dia. 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Também passou por aqui a música de Roberta Miranda, cantando a música Vem Pra Mim. E você também ouviu Rick Renner, Maravilhosa. E quem mais está ligado no show da manhã, na Rádio Canal Mais FM, a sua 87,9? Quem está por aqui, diretor? É o Tiririca, Florentina, Florentina. E aí, Tiririca, bom dia! Tudo jóia? Seja bem-vindo ao show da manhã.
1: Bom dia, meu amigo Fábio Ramos. É o Tiririca, pior que tá, não fica.
0: Opa!
1: Aqui em frente ao Vitória Regis, no Jardim Brasil, trabalhando eu, Kleber, o Dailton. Aqui batendo umas massas brutas aqui, gostaria de ouvir Bruto Ruto Sistemático. Se você puder mandar pra nós aqui, gostaria de ouvir Bruto Ruto Sistemático, hein?
0: Legal.
1: Tem como você mandar pra nós? Um abraço, meu amigo.
0: Abraço.
1: Essa música vai pra todos os ouvintes da Canal Mais e pra todos os bairros do Capuano. Um abraço.
0: Abraço, Tiririca. Pior que tá, não fica? Tá batendo uma massa aí com os amigos? Aí na obra? Bom demais, hein? Bom trabalho pra vocês aí, Tiririca. Daqui a pouco a gente toca a sua música. Quem mais tá ligadinho no show da manhã? Olá, bom dia. É a Renata. Alô, Renata, bom dia. Seja bem-vinda, uma ótima terça-feira para você.
2: Bom dia, Fábio Ramos. Bom dia, Canal Mais.
0: Bom dia.
2: Toca uma música aí do Daniel.
0: Daniel?
2: Pra mim. Pode ser qualquer uma, eu adoro todas eles. Pode ser com o João Paulo Daniel,
0: sim,
2: pai dele, Camilo, qualquer uma.
0: Legal.
2: Eu gosto de todas, sou muito fã.
0: Sério?
2: Eu agradeço para todos que gostam. Muita gente gosta do Daniel.
0: Verdade.
2: É, beijo.
0: Muita gente gosta do Daniel, também gosto. Excelente cantor. Então vamos cantar sucesso do cantor Daniel. Cantando a música Adoro Amar Você. Especialmente para você, Renata. É o show da manhã. Aumente o volume. Daqui a pouco tem mais Alô ao Vivo. Bom dia.

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0: 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Dez horas e doze minutos. Horário de Brasília. 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Estamos de volta com o show da manhã. Daqui a pouco tem Momento Modão. Não perca. Tem mensagem através do nosso telefone WhatsApp 996188790. Olá, bom dia. Quem tá com a gente? Ligadinho na Canal Mais. A mais ouvida e mais amada de Bauru e região. Bater um papo com o TT Boiadeiro. Alô, TT. Tudo bem com você? Ele que está sempre representando a Vila Independência. Bom dia, TT Boiadeiro.
4: Bom dia, meu amigo Fábio Ramos. É o TT Boiadeiro representando a Vila Independência. Fábio Ramos, no momento modão aí, escolhe uma moda bacana aí, do seu agrado aí. Quero oferecer pro meu amigo Paulo Afonso, pra toda a galera lá da funilaria do Rob Car, a Nanipônica, o Viva Mecânico, o Aguinaldo Fofolete da Vila Junta, a galera do Bar do Capuano, Pelego Alô Meu Povo, pessoal do Silvinho, o Maurinho da Roteria, Tonhão da Banca e a todos os ouvintes do Canal Mais, Edilma e Três América, Valdete e o Adãozinho. Tchau, obrigado, Canal Mais. Uma rádio e muitas vozes.
0: Uma rádio, muitas vozes. Valeu, TT Boiadeiro, pela audiência. Tamo junto. Olá, bom dia. Quem mais está com a gente? Um bom dia para a linda Lindomar, a maninha da Sula, lá do Alto Alegre. Tudo bem, Lindomar? Seja bem-vinda. Bom dia.
5: Bom dia, Fábio Ramos. Tudo bem?
0: Tudo bem.
5: Super bem, né, Fábio? Papai,
0: sim,
5: né?
0: Que então. Bom.
5: Nossa, uma criança em casa é uma alegria, né? Que Deus abençoe, viu?
0: Amém.
5: Você, sua esposa, sua filhinha, com muita saúde.
0: Ô, Lindomar, obrigado.
5: E eu gostaria de ouvir a música, Fábio Ramos.
0: Pode falar.
5: Ainda ontem chorei de saudade.
0: Vamos tocar.
5: Com o Marciano, que eu ofereço para vocês, né? Daí da rádio.
0: Obrigado.
5: Para maninha, para Michele, para Amanda e para todos os ouvintes da rádio. É a Lindomar do Alto Alegre. Tô todos os dias com o radinho ligado, ouvindo a Canal Mais.
0: Olha, todos os dias com o radinho ligado na Canal Mais FM. É isso aí, Lindomar. Tamo junto. Muito obrigado pela mensagem, viu? Deus abençoe. Vamos ouvir então. Ainda ontem, chorei de saudade. É sucesso. É show da manhã. Pedido musical da Lindomar. Bom dia. Agora 10h16. Daqui a pouco tem tema do dia. E começa o Momento Modão dessa terça-feira.

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0: 10:31, 10:31. Fechando o nosso bloco, Momento Modão, com Mato Grosso e Matias, cantando a música Celina. É a família Canal Mais ligadinho em você. Ouvimos também as irmãs Galvão, cantando a música Manhã Sem Aurora. Tem mensagem através do nosso telefone WhatsApp 996188790. Daqui a pouco tem tema do dia. São 10:31. Olá, bom dia, meu amigo Fábio Ramos. Aqui é o Paulão e os Véios do Bar do Toninho. Alô, Paulão! Um abraço para os Véios aí e também para o Toninho, lá do Bar da Rodrigues Alves. Eles estão escutando o programa. Parabéns, Fábio Ramos. Abraço a todos da Canal Mais FM. Aí sim, hein, Paulão? Tamo junto. Uma ótima terça-feira para vocês. Muito obrigado pela audiência. Todo mundo participando com a gente. 996188790. Mande o seu alô. E o Rosivaldo também tá mandando os parabéns aqui pro aniversariante do dia. É o nosso amigo Wagner Gama, da Chácara dos Gama. Bom dia, Rosivaldo, caminhão da Canal.
1: Ô, Fabião, manda um feliz aniversário aí pro seu Wagner Gama, que Deus abençoe ele. Positiva! Valeu! Muitos e muitos anos de vida.
0: Tá certo, Rosivaldo, já mandou o seu alô. O nosso aniversariante do dia. Hoje tem bolo na casa do Wagner. Já chamou o Fofão? Alô, Fofão da Canal Mais FM. Ah, com certeza ele vai estar na festa, né? Um abraço pra você, Fofão da Canal. Tamo junto. Olha, são 10:33. 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Próximo bloco tem tema do dia. Para você participar ao vivo, é o nosso desafio dos bairros. A gente volta já.
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0: Voltamos a apresentar o Show da Manhã. Acerte o seu relógio, 10 horas e 41 minutos. 10h41. 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Quem tá com a gente, diretor? Bom dia. É a Cida da Vila Nipônica. Bom dia, Cida. Tudo bem? Forte abraço a todos da Vila Nipônica.
3: Fábio Ramos, é a Cida da Nipônica. Fábio, quero te parabenizar pela menininha que tá chegando aí, né? Você vai ser pai, né? Tenho certeza que você vai ser um ótimo pai.
0: Obrigado,
3: tá?
0: Cida.
3: Parabéns pra você, meu amigo. Ó, escolhe aí uma música bonita aí pra poder oferecer pro meu marido Paulo César, pra você e pra menininha que tá chegando ou já chegou, né? Pra sua esposa, pra sua mãe, pra família toda. E para todos da Canal Mais que está ouvindo e aqueles que trabalham, né? Aí. Fábio, tenha um lindo dia, meu amigo, e parabéns pela sua filhinha.
0: Um lindo dia para você também, Cida. É, a Sarinha tá chegando.

0: Luciana já está toda feliz também com a nossa querida princesa Sarinha, que está chegando daqui a pouco. Muito obrigado pela mensagem, viu? Deus abençoe. Quem mais está com a gente? É o Fofão? Alô, Fofão da Canal. Você tá bom, filho? Bom dia. Já tomou café da manhã, Fofão? Tudo certo?
1: Bom dia, meu grande amigo.
0: Bom dia.
1: Ramos, o maior comandante das galáxias.
0: Tamo junto.
1: Ô, Fabião.
0: E aí?
1: Eu fiquei sabendo que a Vila Junta hoje está em festa.
0: Eu também.
1: Que o chão lá da Chácara dos Gama
0: vai tremer?
1: Vai tremer? É o aniversário do Wagner
0: pois
1: hoje.
0: Pois é.
1: Ô, Fabião. O nosso irmãozão, eu queria desejar para ele os meus parabéns, né? Que Deus abençoe ele com muitos e muitos anos de vida.
0: Amém.
1: Com muita saúde, paz e felicidade.
0: Aí sim, hein?
1: Beleza, Fábio?
0: Beleza, Fofão.
1: Fica com Deus aí e que Deus te abençoe. E que você tenha uma boa programação.
0: Muito obrigado.
1: Ai, obrigado. Fui.
0: Fui. Falou bonito, Fofão da Canal, mandando parabéns também pro amigão Wagner Gama. Ele que já é vereador lá na chácara, né? Na chácara dos Gama. Hoje tem bolo na casa do Wagner. Vai chegar um ônibus aí, tenho certeza. Quem mais tá com a gente? Edilma do Três Américas. Bom dia, dona Edilma. Abraço a todos do Três Américas.
2: Mandei a família abençoar em Xambi. Ó, família, manda amor distante.
0: Amor distante.
2: Para pra minha neta Ana, pra minha neta Isadora, pra minha filha Jéssica, pra Sula, pra irmã da Sula, pra Lula, pra Querida Sobral, pra Mery, pro São Antônio, pra nossa amiga Valdete, pra Tete Bandeira, família do Chácara da Grama.
0: Passa pra esquerda.
2: Que aniversário, que Deus abençoe.
0: Passa pra direita.
2: E pro Rodivaldo, e pro pastor, e pra Fofa Neto, Canamar, e para todos que tiveram
0: é gol da Dona Edilma.
2: A todos os locutores, principalmente aí para você, Fabiano. Jesus Cristo te proteja, hoje e sempre. Abraço e beijo.
0: Abraço e beijo para a senhora também. Daqui a pouco a gente toca a sua música. Forte abraço a toda a família. E também para a pequena Isadora. A Sarinha vai gostar de conhecer. Quando ela nascer, daqui a pouco ela tá nascendo aí. Agora é hora da torcida. Quem mais está com a gente? Olá, bom dia.
3: Oi, bom dia, meu amigo. Tudo bem? Canal Mais Sempre na Frente, né? Gostaria que você mandasse uma música lá pro meu filho Sidmar Neto Bodegues, que é aí da rádio junto com vocês, tá bom? E mandar pra mim uma música pra ele bem bonita lá, aquela assim, um dever de um pai.
0: Olha,
3: por favor, implore que manda essa música pra ele, dever de um pai.
0: Bonita.
3: Bom, a todos vocês da rádio, todos os ouvintes.
0: Gostei.
3: Todos os pais, tá bom? Aquele abraço a todos, tamo ligadinho aqui, mandando pra minha esposa Célia, Giovana, Rodrigo, Denis, Carol e minha neta Lera também. Pra todos vocês da rádio. E mandem pra mim essa música aí, lá pro Sidmar Neto, meu filho. Tá bom? Dever de um pai.
0: Dever de um pai. Esse aqui é o Aparecido, o pai do Sidmar Neto. O Cid Moreira da Canal Mais. Qual é a sua, hein? Qual é a sua, Sidmar? Todo sábado às 7 horas da noite. O Cid Moreira da Canal. Valeu, seu Aparecido. Daqui a pouco eu toco sua música, tá? Ê, paizão do coração, hein? Coisa boa! Aí sim! E você, quer participar do nosso tema do dia? 996-18-8790.
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0: É hora de brincar de tema do dia. através do telefone WhatsApp 996188790. Hoje se comemora o Dia da Televisão. E eu quero saber, estão falando que Celso Portioli do SBT pode ir para a Rede Globo. Acaba de receber uma proposta bem favorável, né? Na sua opinião, ele está há 33 anos no SBT. Celso Portioli, do Domingo Legal, deve ir para a Rede Globo ou continuar no SBT? Participe. 996188790. Eu quero saber a sua opinião no nosso tema do dia, comemorando o Dia da Televisão. Agora tem o pedido musical da Dona Edilma, Amor Distante, com Chitãozinho e Chororó. Daqui a pouco tem mais Alô ao Vivo. Bom dia pra você. Agora 10h48.

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0: 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Daqui a pouco. 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

0: 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Murilo Rufi, Pino da Granada.
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0: 11 horas e 16 minutos. Bom dia.

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1: 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Você está ouvindo o Show da Manhã? Também passou por aqui a música de Simone e Simaria, 126 Cabides. É muito cabide, né, diretor? É uns par deles, né? Por que será que não é 127, hein, diretor? Por que será? Qualquer dia vamos fazer essa enquete. Mas hoje eu quero saber o seguinte: Celso Portiolli deve ir para a Rede Globo, porque a proposta, olha, parece que é irrecusável. 4 milhões e 200. Na sua opinião, Celso Portiolli deve continuar no SBT? Porque a Patrícia Bravanel, fiquei sabendo que ela também, ela fez mais uma proposta para Celso Portiolli, para ele continuar no SBT, recebendo então 4 milhões e meio. Meu Deus! E aí, o que Celso Portiolli deve fazer? Continuar no SBT, recebendo 4 milhões e meio, ou aceitar o convite da Rede Globo e começar a receber um salário milionário de 4 milhões e 200 mil reais? Qual é a sua opinião? Hoje é o dia da televisão e a gente quer saber a sua opinião, ouvinte. 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
1: Ah, a gente quer saber. E o diretor está curioso para saber a sua opinião. É ou não é, diretor? São 11 horas e 18 minutos. Quem está com a gente? Olá, bom dia. É o Eliseu. Alô, Eliseu, bom dia. Seja bem-vindo. Está ouvindo o programa? Qual é a sua opinião, Eliseu?
4: Bom dia, com muita alegria. Estamos aqui no Vita da São Sebastião trabalhando.
1: Opa!
4: Curtindo sua rádio aí. Manda uma do Milionário José Rico para nós ouvir.
1: Milionário José Rico. O pessoal tá lá no Vita da São Sebastião ouvindo o nosso programa. Obrigado pela audiência, pessoal do Vita. Bom trabalho para vocês aí. Daqui a pouco toco sua música. Bom dia também para o Gil Cantor. E aí, Gil, canta uma moda aí para nós. É isso aí. Tá todo mundo ouvindo o nosso programa. Quem mais tá com a gente? Olá, bom dia. É a Solange, que tá ligadinha no Show da Manhã lá de Piratininga. Alô, Solange, bom dia.
5: Bom dia, Fábio. Bom dia, Canal Mais. Bom dia a todos os ouvintes. Aqui é a Solange de Piratininga.
1: Tudo bem, Sol?
5: Em primeiro lugar, parabéns, Fábio.
1: Obrigado.
5: Parabéns, papai. Parabéns para mamãe, que logo a Sarinha vai estar aí dando alegria para todos vocês. Ou
1: amém.
5: Melhor, ela já está dando alegria, né?
1: Sim.
5: Então, Fábio, eu queria oferecer uma música para minhas sobrinhas, todos. Não vou citar nome aqui, a única que eu vou citar nome.
1: Titia Coruja.
5: É a Maitezinha. Tem uma Maitê também que fica lá na pastelaria.
1: Sério?
5: Que é filha da minha sobrinha, Daniela, do Silvinho aí do bar aí em Bauru. É, a Maitê tem 11 meses, já tá andando, e é alegria para nós, essa pequenininha. E ela fica ali na pastelaria andando também, viu?
1: Fica lá.
5: Os clientes amam ela. Então manda uma música de sobrinho, uma música de criança, de, sim, para oferecer para essa sobrinhada minha.
1: Vamos tocar.
5: Abraço, eu ofereço para todo mundo da pastelaria da Fátima. Fica com Deus.
1: Fica com Deus também, Solange. Um beijo para Maitê, já tá andando já lá na pastelaria da Fátima. Ô, coisa linda. Um beijo do tio Fábio Maitê. Daqui a pouco a gente toca uma música para você, Solange, em homenagem a todos os sobrinhos da Solange de Piratininga. 11 horas e 20 minutos, quem mais? Olá, bom dia. Ele é apresentador, é ele mesmo? É o Sidmar Neto, o Cid Moreira da Canal Mais FM. Tudo bom, Sidmar? Bom dia.

0: Meu amigão, parabéns pelo programa, tá show de bola, viu? Deixa eu falar, sabe aquela música do Teodoro Sampaio que fala aqui pra ele, aqui pro patrão, alguma música assim, eu acho que é aqui pra ela, o nome da música. Você toca ela pra nós aí, fazendo um favor? Valeu, meu querido. Um abraço pra você, meu rei. Tamo junto. Bom dia, meu amigo Fábio Ramos. Beleza? Aqui quem fala é o Cidmar Neto. Parabéns aí, viu, papai? Toca uma moda aí pra nós. Eu queria isso aí pro Claudinho Birubiru da CGM Acabamentos, pro Gil Uber também, pra toda a galera na sintonia. Toca uma moda pra nós, lembrando que todos os sábados a gente tá aí das 19 até as 22 horas com o programa Qual é a Sua. Valeu, meu amigo Fábio Ramos, um grande abraço e até lá. Valeu, Fábio. 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
1: Valeu, Cidmar Neto também está participando da nossa enquete do dia. Está dizendo Fábio Ramos, o Celso Portioli, na minha opinião, deve continuar no SBT. Não vai dar certo na Globo. Assim como Eliana também não dá certo na Globo, Fábio Ramos. Ela é do SBT e o Celso também é do SBT. Valeu então, Cidmar Neto participando do nosso tema do dia. Daqui a pouco tem mais. Alô, participe você também. O que Celso Portioli deve fazer, hein? E dúvida cruel. Agora tem Sandro e Gustavo cantando a música Dona de Mim. Bom dia. 11 horas e 23 minutos.

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1: 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Daqui a pouco tem Adolfo Vena. É o Salve, Salve Simpatia, apresentando o Território Sertanejo. Não perca. E em seguida, a partir das 14 horas, tem Edu Nunes, programa Super Tarde. E a partir das 17 horas, tem no Repique da Viola. É com Tião Camargo. 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Olha, são 11 horas e 35 minutos e a Dona Edilma também quer palpitar. E aí, Dona Edilma, qual é a sua opinião? Celso Portioli aceita a proposta da Rede Globo ou continua no SBT? Para continuar no SBT, vai ganhar 4 milhões e meio. É a oferta de Patrícia Bravanel. Se for para Globo, vai receber 4 milhões e 200 mil reais. E aí? Qual é a sua opinião, Dona Edilma?
2: Na minha opinião, ele fica no SBT. Ele começou lá, lá é a casa dele e vai ficar.
1: Muito bem, lá é a casa dele. Gostei da sua opinião, Dona Edilma, tá certa. E olha, vou falar uma coisa, o Celso Portioli, ele mesmo fez uma apresentação, deu uma entrevista, né, na verdade, dizendo que ele é muito grato ao SBT. Então, vamos aguardar, o que será que vai acontecer? Quem mais está com a gente, participando do nosso tema do dia? É o Williams. Alô, Williams, bom dia. Conta pra gente qual é a sua opinião, Williams.
3: Bom dia, Fábio Ramos. Bom dia a todos os ouvintes da
1: Bom dia.
3: Rádio Canal Mais FM. Aqui é o Williams, do Bela Vista. Ô, Fabião.
1: Ô, Bela Vista.
3: Uma pra gente aí, do Bruno Marrom e das antigas aí. Um abraço, uma boa segunda, uma boa terça-feira a todos aí. E parabéns, parabéns pelo novo filho aí.
1: Obrigado.
3: Parabéns, Deus abençoe você e a família. Ah, se de maior, acho que ele deve ficar no SBT, né?
4: Cantando a música.
3: Dizem que o SBT é muito bom para trabalhar, né? Convivência, né? A Globo ali é fácil, não, né?
1: Pois é, ele gosta muito do SBT, é feliz no SBT, né, Williams? Obrigado pela sua participação e a sua opinião, tá? Participe você também, 996-18-8790. Hoje é o dia da televisão e a gente quer saber. Celso Portioli continua no SBT ou vai para a Rede Globo? Qual é a sua opinião? E a gente continua, quer saber. Celso Portioli continua no SBT ou vai para a Rede Globo? Qual é a sua opinião?

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1: 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Muito obrigado pela sua audiência. Rick Renner, mais que pai e filho, mais que filho e

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1: Essa aqui vai pro Cid Mar Neto e pro seu pai, seu Aparecido. Abraço pra vocês. Abraço pro filho e pro pai. Show da manhã. 11:44. Daqui a pouco tem Adolfo Vena. Salve, salve, simpatia. Apresenta o Território Sertanejo. Você não vai perder, né? Tá imperdível. Logo após, a partir das 14:00, tem Super Tarde com Edu Nunes. Quem mais tá com a gente? Olá, bom dia. É o aniversariante do dia. É o Wagner Gama. E aí, Wagner? Já tá pronto o bolo? Estamos chegando, hein? Fiquei sabendo que hoje também vai ter costela. Ah, não acredito. Costela de janela. Você tá de brincadeira, verdade?
2: Bom dia, Fábio Ramos. Bom dia, diretor. Uma excelente terça-feira para todos nós e para todos os ouvintes da Canal Mais. Quero agradecer aos ouvintes, o Fábio Ramos, que desejou feliz aniversário para mim.
1: Parabéns.
2: Que Deus abençoe você e todos os ouvintes da Canal Mais. E hoje tem costela de janela, hein, Fábio Ramos? Fala pro diretor aí alugar uma van e vir aqui para a Chácara do Gama. Abraço, Wagner Gama, Chácara do Gama.
1: Ah, se prepara que o pessoal tá chegando aí, viu? Já estão organizando um ônibus para chegar aí na Chácara dos Gama. Comemorar o seu aniversário, Wagner. Parabéns, felicidades. Que Deus continue te abençoando cada vez mais. Parabéns por mais um ano de vida, meu amigo Wagner Gama, da família Gama. 11:45. Quem mais? Olá, bom dia. Na sua opinião, Celso Portioli continua no SBT ou deve ir para a Rede Globo? Hoje se comemora o Dia da Televisão e a gente quer saber.

0: Alô, Fábio Ramos, é o Sebastião Gomes aqui no Gerson, França.
1: Oi, Sebastião.
0: O Portioli fica na SBT mesmo. Lá é o lugar dele. Lá ele nasceu, lá ele vai aposentar. Alô. Mandar seu programa para todos que estiver ouvindo, inclusive para Alice Morgado aí no Jaraguá. Seu Zé, meu vizinho aqui, a patroa dele. E para o Laércio na Bela Vista, para todos que estiver ouvindo. Falou, meu amigo. Tudo de bom.
1: Tá certo, Sebastião. Ele tá achando que o Celso Portioli deve aposentar no SBT. Ele é a cara do SBT, então, Sebastião Gomes, abraços. Obrigado pela sua participação. Quem mais tá com a gente? Olá, bom dia. É o Leandro. Tudo bem, Leandro? Seja bem-vindo ao Show da Manhã. Qual é a sua opinião, Leandro? Bom dia.
2: A patinada lá não seria uma boa opção para ele, não. É, como na rádio acontece, vamos dizer assim, com nós que somos a audiência, uma grande família é mais importante do que alguns valores financeiros. Oi, é o Leandro aqui do Popular.
1: Leandro do Popular.
2: Profissional é profissional.
1: Sim.
2: Né? Mas quando o profissional abandona um pouco o seu grau de envolvimento pessoal,
1: certo,
2: pensa só no profissional, ele deixa um pedacinho para trás. Eu acho que valores aí e ser de uma patinada lá não seria uma boa opção para ele, não. É, como na rádio acontece, vamos dizer assim, com nós que somos a audiência, uma grande família é mais importante do que alguns valores financeiros.
1: Muito bem, gostei da sua opinião também, Leandro. Tá certo. Conservar os valores da família do SBT. É, ele tem uma história lá, né? São 33 anos. Leandro, obrigado, viu, pela sua participação. Daqui a pouco tem mais alô, porque agora tem Christian Ralph cantando a música Ausência. Bom dia. Participe do Show da Manhã.

0: 11:52. Daqui a pouco tem Adolfo Vena, Salve, Salve, Simpatia. Não perca. A partir do meio-dia. 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Última mensagem. Olá, bom dia. Qual é a sua opinião, ouvinte? Dia da televisão. Na sua opinião, Celso Portioli continua no SBT, ganhando um salário de R$4.500.000, R$500.000, né? Ou R$4.200.000 para a Rede Globo. E aí? Bom dia. Essa aqui é a opinião do Claudinho da Geni. E aí, Claudinho, tudo bem? Pode falar.
1: Mauro, bom dia, família Clamais. Bom dia, Fábio Ramos, Claudinho do Barro, Genro da Geni. Ô, Fábio Ramos, com certeza a Globo só quer tirar ele do SBT pra fazer que nem fizeram com a Eliana, colocar na geladeira lá.
0: Verdade.
1: Depois que dá um programinha lá, xoxo, acabou com a Eliana.
0: Também
1: não
0: acho.
1: Não dá mais audiência, nada. Ela tava arrebentando no SBT e agora, como o Celso Portioli tá arrebentando na audiência no domingo à tarde, com os programas deles show de bola lá, aí o que eles fazem? Eles querem apenas tirar ele de lá para derrubar o audiência do SBT.
0: Então,
1: e daí faz um contratinho de 2-3 anos, manda o cara embora. A intenção deles não é levar o cara que é bom, estão pensando só na audiência.
0: Aí não dá.
1: Eu concordo que ele tem que ficar no SBT mesmo, até por menos, né? Porque ele é a casa do cara, e o cara ali foi ali que o Silvio Santos deu todo o apoio para ele. Ele é o que é hoje devido ao Silvio Santos e
0: muito
1: todo o
0: bem
1: dele, e profissionalismo dele também. Um abraço, meu amigo. Paz e bem, paz e bem.
0: Paz e bem pra você, Geninho. Gostei da sua participação.
2: Bom dia, Fábio Ramos. Deus abençoe seu dia. Tô indo pra escola. Tchau, beijo.
0: Ai, que coisa linda. Isadora tá indo pra escola, gente. Muito obrigado a todos pela sua participação. Acredite em Deus e acredite em você. Vem pra cá, salve, salve, simpatia. Adolfo Vena apresenta o Território Sertanejo. Amanhã tem Cirineu Fedriz, a partir das 9 horas. Última de hoje, Paula Fernandes, Quando a Chuva Passar. Tchau, gente!

0: Muito obrigado.
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7: Meio-dia e 6.

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1: Todo mundo assim. Vamos falar de amor com a gente. Vai com os bracinhos.

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cima. Vai, vai, hey, hey. Vamos dar junto agora, hein? Quero ver esse coral maravilhoso cantando assim, ó. Olha.

0: meio-dia e 58.
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1: 1h30. 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